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0: 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Bom dia, são 6 horas.
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5: Podcast A. Descomplica. Olá, sejam bem-vindos ao podcast do A Descomplica. Desta vez falamos do PEMAT UA, a jogar se aprende ciência. E para, antes de mais, fazer uma breve introdução sobre este projeto de matemática, passo a palavra ao João Afonso Correia.
6: O projeto Matemática e Ensino, mais conhecido por PEMAT, foi fundado em 1989 na Universidade de Aveiro pelos professores David Vieira, Batelanjo e Paula Carvalho, com a missão de desenvolver conteúdos para a promoção do sucesso escolar e da cultura científica. A faceta mais conhecida do PEMAT são as competições nacionais de ciência, que decorrem em todo o país e juntam na Universidade de Aveiro, nas fases finais, mais de 14 mil estudantes de mais de 200 escolas durante 3 dias. O projeto PEMAT foi distinguido e reconhecido em 2009 como um exemplo de boas práticas no ensino das ciências a nível europeu, sendo incluído no e-book do projeto Stencil. Isto, entre outras distinções. Hoje os convidados são, portanto, David Vieira, Paulo Oliveira, Sandra Ramos. David Vieira foi fundador do PEMAT e professor aposentado do Departamento de Matemática. Foi membro da Comissão Comemorativa dos 50 anos da Universidade de Aveiro. Paula Oliveira foi coordenadora do PEMAT, professora do Departamento de Matemática atualmente. E Sandra Ramos é gestora da equipa do PEMAT.
5: Olá a todos e muito bem-vindos ao podcast da Descomplica. E começaria, obviamente, pelo professor David, que esteve no início deste projeto tão importante. Como é que surge esta ideia e com que objetivos?
7: O projeto começou em 1964, não com o PEMAT. A ideia efetiva começou em 1964, não vou alongar sobre isso, era um tipo com cartões, etc, etc. Avaliação, tentativa de um projeto, uma base de dados, para avaliação mínima, para tentar facilitar a vida a quem tinha que corrigir 4, 5 folhas de almaço de pontos, em que muitas vezes não passavam de 2, 3, 4, 5 valores. E não havia tempo para estudar. Não havia tempo para estudar. Essa nasceu aí. Num artigo que li de uma revista americana em Moçambique, estava eu então na altura em Moçambique. O PEMAT propriamente dito também não começou aqui.
5: Também não começou aqui.
7: Começou no seminário do quinto ano de ensino de matemática, já com colaboração, portanto, da Paula Carvalho, ainda sem este desenho bem evidente, e do Batelanjo, que

0: ligadas à computação e à construção, efetivamente, mesmo de alguns programas. Eu, que devo lhe dizer, quando me aparecia a CPU, eu andava a procurar onde é que se carregava o botão para ver se ele ligava ou não. Portanto, mas muni-me, arranjei efetivamente quem soubesse mexer no assunto. Eu tinha um conceito, umas ideias, queria que fizesse, e tem piada, porque usei uma ideia na altura, e quando eu tive que ouvir do Batel, sobretudo, a palavra mais contida dela era. Contida, quando eu lhe disse: não me digam como só que posso fazer isso, já se foi à lua, caramba. Ora, há dois dias peguei num livro que tenho há muito tempo, de Michel Salomon, uma entrevista com a maior parte de prémios nobres de ciência, ligados à ciência, e um dele, exatamente para um químico, teve prémio Nobel de Química, já me lembro agora em que ano, o livro tem 40 anos, é de 80 e pouco, e que lhe diz: desculpe, mas já se foi à lua, os senhores têm que resolver isto. Eu disse: olha, já não é mal. Já não é mal. Eu usei o mesmo uns anitos depois.
1: Usava antes de sempre.
0: Foi antes de sempre.
1: Bom, durante muito tempo.
0: Mas tinha que ouvir. Imagina que eu tinha que ouvir até quando ele dizia isso. Quando ele dizia isso, não é? Portanto, esse projeto, depois veio. E nós o que é que queríamos? O mesmo objetivo. Nós tínhamos já disciplinas com mil e quinhentos alunos. O análise 1, análise 2, 3 chegava a 900, na altura 800, não é? Porque eles não deixavam passar por isso diz: temos que ir outra vez. Não tínhamos pessoal docente, tínhamos colaboradores que vinham de facto fazer o favor, mas davam aula e iam-se embora. E quem acreditava com isso tudo? Os assistentes. E estudar o tempo. Passaram o tempo a dar aulas e a fazer alguns impontos. E não havia possibilidade de fazer isso. Ora, vamos atacar isto. Como? Conseguir, seguindo manuais. Nós, a bibliografia que eu trouxe para a colação na altura, podiam ser usadas, portanto, em Paris, em Nova Iorque, não sei onde, com programas, claro, Lisboa, aqui os nossos programas de disciplinas, com um rigor científico muitíssimo forte. A partir daí, íamos tentar construir os materiais, uma base de dados, para quê? Para obter um passaporte. Queríamos, isto levava para problemas depois com a Comissão Pedagógica, não tenho dúvidas nenhumas. Porque as notas mínimas, vocês sabem como é. O que é que acontece? Tínhamos que, efetivamente, construir uma base de dados, um dos conceitos básicos fundamentais e algumas aplicações essenciais, como eram ali apresentadas, e eram com correção, questões com correção automática ou muito rápida, se não pudesse ser automática, na altura a gente dizia: bem, queríamos isso. Para quê? Para que depois os testes se reduzissem a uma ou duas questões fundamentais de desenvolvimento. Ora, o que é que acontece? Tínhamos, se te lembras ainda, não lembras, julgo que era o MS-DOS e o Clipper. Uhum. E, portanto, quem foi? O Patel, o seu voluntarismo, e o ajudado por um aluno de quinto ano, o Corbin Terra. Corbin Terra era outro entusiasta pela computação. Disseram: vamos fazer isso. Mas, quando viram os pobres meios informáticos, disseram: isto não dá. Como é que nós sabemos de fazer isto aqui com estes meios? Não dá. Como eu tinha o estágio da escola, hoje Mário Sacramento, a escola secundária número 1, orientada parte do orientador de estágio era a professora Teresa Neto, hoje professora desta casa, que dava o sétimo ano de escolaridade, pus o problema, portanto, a esta pequena equipe, e se fôssemos experimentar esta coisa a um nivelzinho básico, não é má ideia. A doutora Teresa Neto aceitou imediatamente a ideia, diz: eu colaboro, tenho as minhas 7 turmas à disposição e promessa à criança, sabem o que é? Sabem como é? A criança não prometas, a rico não devas. O que é? Prometemos que eles iam ao computador, que iriam ao computador fazer uns testes que nós íamos arranjar, que eram primitivamente para ser americano, depois não pode ser por causa do material informático, se fica para outra vez quando quiserem. Entretanto, começaram a dizer: isto está a ser complicado. Pá, não podemos enganar os miúdos. Vamos fazer em papel, para tentar ganhar tempo. E fomos fazer em papel, com tutoriais. A ideia era fazer os testezinhos, quando errassem, carregavam lá um botãozinho e vinha o tutorial para lhes ensinar como era, ou diz: vai ao professor se não souberes. Não foi possível fazer os tutoriais, não havia hipótese nenhuma. Disse: vamos fazer. E diz: não vai. E se for uma competição? Perguntei. Diz o Batel: isso conseguimos. Aí é? Vamos à competição. Já que não é um tutorial, vamos à competição. Se ganhar, só eu quero um relógio, quero cuidar da aleatoriedade, tem que ser muito aleatório, porque se todos iguais estão ao lado uns dos outros, copiam tudo. Portanto,

0: Não, não, aquilo vai ser como deve ser. Fizemos em papel. Gostaram imenso. Mas queremos é o computador. E nós dissemos na altura, olha, agora vai, vamos fazer os tutoriais, se tivermos tempo. Isso é estudar matemática, nem pensar. Queremos é assim, jogar a matemática. Começou a delinear-se o projeto de matemática de ensino, virado, e dissemos logo, o projeto de matemática de ensino tinha que ver com a formação de professores, efetivamente, em ser num seminário, passou a ter um outro projeto, que era aquele que ia dedicar-se a atacar o básico.
1: E numa forma, a forma de jogo, digamos assim, também.
0: Competição. Uhum. Isto, o problema é, vimos logo, a atração deles foi tão grande, a adesão àquilo, podiam-se enganados. Não havia hipótese. Olha, mas fizeram um quarto de hora, nós demos meia hora, alguns fizeram um quarto de hora, copiaram uns pelos outros, nós pensávamos que éramos ingênuos, de facto, os miúdos levaram-nos de bandeja. O que levou, efetivamente, a fazer com que começássemos a pôr travões e a arranjar maneira de... Foi as vidas, eu comecei a arranjar vidas, arranjar um relógio. Não pode demorar mais que tempo. Esse relógio é uma história que o Batel nunca me contou. Nunca me contou. Porque eu ameacei, se não viesse o relógio, eu ia com uma sineta a cada requisito, tocar com a sineta. Isto não vai fazer, que é uma vergonha. Não foi vergonha. E arranjar um relógio que funcionou. O que importa é que funcionou. Portanto, só para ver. E passou a haver um projeto. É que se chamou Competição Matemática 1, depois não sei o quê, depois passou a ser Equamate. A escolha do tema foi feita pelos alunos.
1: Ao longo do tempo, portanto, através das competições nacionais de ciência, o PEMAT tem vindo a mudar e a abranger outras áreas de conhecimento para além da matemática, não é? Para além das disciplinas que fazem parte do currículo, fala-se também literacia financeira, ecologia, cidadania, cultura geral. Portanto, a professora Paula Oliveira acompanhou parte destas transformações, não é? Quer explicar um pouco de como é que foi definido?
2: Realmente o entusiasmo, aliás, ainda hoje, se calhar o que se conhece disto mais, o projeto Equamate. Ainda hoje, em muitos sítios, é o projeto Equamate, porque surgiu exatamente, como o professor David estava a dizer, equações de primeiro grau por causa de ser no sétimo ano de escolaridade. Claro que este bichinho cresce, não é? Então a Equamate era equações de primeiro grau, sétimo ano. Mas depois do oitavo tinham vindo, no sétimo também queriam, e os do nono também. E, portanto, começámos a alargar um bocadinho os conteúdos. E a Equamate passou a ser, já não era só de equações. Já era quase tudo ali no terceiro ciclo. E o bichinho aumenta, não é? Porque depois é o irmãozinho que queria vir também.
0: Exigiram.
2: E foi. E tínhamos a matemática toda abrangida. Chegámos a ter competições para o primeiro ano da universidade. E não foi grande sucesso. Por estranho que seja, não foi. Claro que isto depois naturalmente começa a crescer também, e as outras áreas, e porque não outras áreas, e começa-se a espanar assim. O português foi quase logo, porque o português é tão importante, porque eles depois também não interpretam bem, e portanto vamos passar para o português, vamos. E começa-se a juntar as outras áreas, e pronto, e hoje temos isto que temos, o que está aí à vista de todos nós.
3: E para abranger tantos conhecimentos e tantos anos de escolaridade, tantas crianças, aqui a criatividade também tem um papel fundamental, não é, Sandra? Mais do que as competições de ciências, isto é um projeto que se estende por todo o ano letivo. Portanto, a criatividade é exigida não só nas competições, mas também nas próprias salas de aula, aos próprios professores.
4: Sem dúvida. Mas antes disso, eu queria pegar na questão anterior, porque falaram na literacia financeira, não é? Estas são provas transversais. Em 2023 surgiu a ideia de criarmos provas transversais ao ciclo, e portanto apareceu a literacia financeira para o primeiro ciclo, e depois temos a ecologia, tal como falou, para o segundo ciclo. Abordamos vários temas. Na literacia financeira abordamos, por exemplo, a noção de poupança, a noção de orçamentos, para o terceiro e quarto ano. As competições
3: que
4: começam
3: é
4: no terceiro
3: que
4: ano.
3: Tem falado cada vez mais também,
4: sim,
3: nos últimos
4: anos. É muito
3: anos,
4: importante,
3: é?
4: Sim. Uhum. Portanto, aqui ali no início logo apostámos na literacia financeira para o primeiro ciclo. Depois, no segundo ciclo, passámos para a ecologia, abordamos temas como a sustentabilidade, que são importantes também. No terceiro ciclo temos já a cidadania, e aí abordamos temas mesmo muito importantes sobre a sexualidade, importantes mesmo para esta faixa etária, não é? Igualdade de género, direitos humanos, são pontos abordados na prova transversal ao terceiro ciclo. Depois temos a prova do secundário, que é de cultura geral. Tem desporto, tem cultura, tem arte, tem ciência, tem tudo. Portanto, estas, quando estava a falar aí da literacia financeira, isto são provas transversais ao ciclo. Uhum. E é engraçado porque há muitas escolas, as escolas aderiram, e há mesmo turmas que só treinam para estas provas, para as provas transversais. Portanto, voltando à questão à questão da criatividade, sim, para nós é fundamental, não é? Porque nós temos que colocar as questões de forma diferente constantemente, não é? As questões pois. Novas e ao longo do ano vamos ter que ir reformulando os treinos, porque nós não conseguimos estimular o treino se for sempre igual.
3: Exato.
4: Não é? Portanto, temos que estar sempre a colocar questão sobre o mesmo assunto das mais diversas formas. Em setembro temos a abertura dos treinos e as novidades que temos para esse ano. Este ano, em 2025, temos uma nova prova, a prova do mar, não é? Que é sobre a literacia do oceano. E temos novas novidades para o próximo ano, mas...
3: Que não vai querer desde já revelar.
4: Não vou querer divulgar, não posso. Não posso. Mas realmente, ao longo do ano, se posso falar nos pontos altos ao longo do ano, temos setembro, na abertura dos treinos, uma grande, um ponto alto. Depois temos a competição em rede, que é em fevereiro. E esta competição é muito usada pelas escolas que não podem vir à competição da Universidade de Aveiro. E é usada também pelas escolas que têm um limite de equipas para trazer. Então, eles escolhem o número de equipas pelo ranking da competição em rede. Note-se que nós aqui na Universidade de Aveiro não fazemos qualquer escolha de alunos, não é? Todos os alunos, quer tenham melhor ou pior desempenho, são bem-vindos à competição final da Universidade de Aveiro. Por isso, depois temos o ponto alto, não é? O máximo absoluto do ano, que são as competições na Universidade de Aveiro.
1: Há a ideia de, falando agora de números, não é? Há a ideia de quantos alunos já terão sido envolvidos nestas competições e quantas escolas?
4: Não, são milhões.
1: Portanto,
4: milhões, mesmo. Não, para ter uma ideia só do número de treinos deste ano, ultrapassamos 1.200.000, só jogos jogados, este ano. Portanto, é o país inteiro. Não temos ideia, mas são muitos mesmo.
0: Se permite, como é que a Mate, e tu, julgo que estava já no projeto, houve famílias que tentaram intervir e dizer: vejam se eles que estavam pela noite dentro a fazer treinos. Portanto, este problema durante o ano era o essencial. Depois todo o projeto a seguir, a competição, era a cereja no cimo do
1: bolo,
0: não é? Porque durante o ano, mas não era muito fácil, porque os professores tinham muito trabalho.
4: É verdade.
0: Eu fartei-me dizer, e continuo isso, espero que já lá estejam, que era, quando para o professor for clique, já está, eles aderem, mas o trabalho é muito, é pesado, e eles às vezes não conseguem dar a resposta que era preciso dar e que sabem que deviam dar. O que é que faziam? Competição, tinham um prémiozinho, tentavam preparar os melhores para ver se vinham ganhar o prémiozinho. Isso obrigou-nos a outros pontos muito interessantes que passaram por aqui.
3: Então, agora, se calhar,
0: mas o essencial, efetivamente, era o trabalho durante todo o ano.
3: Sim.
0: Como apoio, portanto, motivar os alunos.
2: Duas coisas que eu gostava de referir aqui. Primeiro, muitas vezes confundem-nos com as Olimpíadas. E eu acho que o David não falou nisto. Eu acho que é a grande bandeira do PEMAT. O PEMAT não é para a elite. O objetivo do PEMAT era cativar os miúdos e graúdos para a matemática e agora para as outras ciências. Portanto, não era aquela ideia da competição, porque nas Olimpíadas nós sabemos qual é a nata das natas. Mas o problema é que há muitos miúdos que, não sendo a nata das natas, são bons, precisam de estímulos, precisam de apoios. E a ideia do PEMAT era muito essa, era trazer essas crianças para cima, um bocadinho. E, portanto, por exemplo, as nossas competições, temos o cuidado dos primeiros níveis. Tem que ser para os apanhar. Eu não posso desistir logo, porque todos nós sabemos que isso é uma coisa difícil. Nós não vamos lá, se não estamos com vontade, não vamos. E portanto, eu acho que o PEMAT tinha muito essa alma, e aqui o David e o Martel iam fazer evangelização por aí fora, pela matemática, dar cursos de formação. Analfabetos, não era? Chegaram a fazer coisas destas.
0: Não é só analfabetos, mas sabiam matemática.
2: Mas pronto, portanto, eu acho que isto é muito importante referir esta história. Isto é a história do PEMAT e isto a mim orgulha-me imenso de ter feito parte de um projeto assim. E outra coisa que eu acho que também é importante perceber, este interesse, esta motivação. Nós não temos milhões de perguntas. A ideia do que nós temos é uma coisa que se chama modelo gerador de questões e que está aqui. O professor David e foi a professora Paula Carvalho, claro, com depois o apoio do Batel, que criaram o que se chama modelo gerador de questões e não questões. E o que o PEMAT tem, nesta altura, são milhares de modelos geradores de questões, que são com parâmetros. Hoje a inteligência artificial faz-nos isso, mas nós estamos a falar de algo que foi feito a primeira vez nesta universidade em 90, 91, em que aqui o David dizia: faz-se. não tinha ideia como. E
3: já tinha tido aluno.
2: E ele assim, mas não pode.
0: Lia, filho, como?
2: E ele dizia, faz-se noutros sítios, vocês também fazem. E portanto, eu só dizia que se fazia, não se fazia ideia como, porque lá está, às vezes, para dizer, olha, para eu ligar o computador, tem que ser naquele botãozinho. Isso não interessava. O que interessava era que tudo se fazia. E portanto, está aqui também, se não fosse este impulsionador, eu acho que muitas coisas nem teriam nascido sequer. Mas acho que realmente foi. Estava no futuro. O David, a Paula e o Batel, a Paula Carvalho, estavam no futuro. Eu acho que é muito importante referir isto na história do PMAT. Acho que realmente são marcas.
0: Se eu continuando, eu não quis estar aqui para não ocupar muito tempo, mas é marca d'água. Esse problema, nós tínhamos a lista dos rankings da escola. E diz: vamos aí aos desgraçados que se vê nas últimas posições das escolas, são esses a quem nós vamos. Não escolhíamos ninguém. Mas privilegiávamos efetivamente ir a essas escolas, com dificuldades tremendas. Portanto, motivar os miúdos completamente desmotivados, ir atrás deles, aos tais que é um papão na matemática, para que é que serve isto? Esse é marca d'água do projeto de matemática e ensino. Englobando agora tudo o que é o projeto de matemática e ensino, com todos, com as competições todas, para todos. Se quiseres, como dizia o antigo papo, para todos.
4: Para todos.
0: Era para todos mesmo.
3: Sentem que ao longo dos anos este projeto foi ajudando a ter mais alunos, mais motivados, melhores resultados, a desmanchar um bocadinho esta ideia de que a matemática é muito difícil, mas afinal não, é divertida?
0: Eu pedi ao departamento, à estatística, para pegar e pedi na ciência da educação, à área das didáticas, peguem nestes milhares de coisas que nós temos para isto, estudem isso, porque não têm a sua atividade, como devem compreender. E, portanto, eu queria que eles fizessem trabalho que nós não conseguíamos fazer.
2: Sim.
0: Não conseguíamos fazer.
2: Nós chegámos a fazer.
0: Houve algumas coisas. Vocês já chegaram a fazer coisas. Vocês já chegaram a fazer e algumas coisas.
2: Tivemos alguns inquéritos, foi 2 ou 3 anos, não foi, Sandra?
4: Sim,
2: já
4: estávamos. Continuamos a fazer.
2: Pronto, na altura ainda tivemos a analisar e realmente havia algumas respostas de miúdos que diziam que tinham começado e não percebiam nada de matemática, mas depois aquilo começou, porque lá está, era fácil, ultrapassa-se o primeiro e o segundo e criou-se ali uma certa dinâmica. Pronto, e depois muitos professores também usavam isto às vezes.
0: Sim, sim.
2: Porque como têm as modelos das questões, imagina, estamos a dar um tópico qualquer e projetamos agora, vamos todos responder. Respondemos, não acertamos, mas vamos responder a outra, que é o mesmo conteúdo, mas em vez de ser, como o David explicava, 2x mais 5 igual a 3, é 3x menos 4 igual a 7. Pronto, é a mesma coisa, a base foi a mesma, e parecendo que nós criamos uma certa dinâmica. Não é exatamente a mesma coisa, mas o objetivo é o mesmo, portanto, o raciocínio é o mesmo. E eu acho que se conseguiu alguma coisa. Sim. Acho que, claro, estamos a falar de universos. Se bem aqui 14 mil alunos, nós temos quantos no nosso ensino oficial?
0: Sim.
2: Muitos mais, mas. E depois temos professores que estão a trazer aqui os seus alunos que vieram, eles,
0: exatamente,
2: como jogadores. Há uns anos atrás,
3: sim,
2: eles foram
1: gerações,
2: jogadores.
1: Não é?
2: E portanto,
3: aliás, o sucesso de tudo isto depende muito dos professores, não é?
4: Depende
3: de
4: tudo dos professores.
0: Pedra fundamental.
4: Os professores são fundamentais para nós, porque nós só contactamos, aliás, os alunos são menores, não é? Portanto, nós temos como filosofia não contactar diretamente alunos, só contactamos com professores. Respeitamos a sua privacidade. Portanto, toda a comunicação que fazemos é toda feita pelos professores. São os professores que têm que incentivar ao registro. São as pessoas que têm que incentivar ao treino e depois muitos professores, muitos mesmo, aproveitam este treino que está aberto este setembro para os alunos ainda não aprenderam, mas vão começando a aparecer temas que eles ainda não viram. E depois é um papel fundamental, novamente, o professor tem que explicar coisas que eles ainda não aprenderam antes, não é? Antes de que seja dado no tempo curricular. E depois os professores ainda têm que fazer as equipas, inscrever os alunos e trazê-los à Universidade de Aveiro. Portanto, o professor é, sem dúvida, a peça fundamental. A peça fundamental é o professor.
0: Do ponto de vista pedagógico, se permitem, há muita inovação neste projeto. Há uma coisa que é, do ponto de vista pedagógico, que era, se quiserem, a nossa equipa foi sempre um bocado disruptiva, felizmente, e dava muito gosto este tipo de coisa. Vamos inverter este tipo de situação habitual do professor, que dizia o Paulo Freire, professor despeja, aluno encaixa. Não, vamos fazer com que o aluno vá provocar o professor,
4: vá questionar,
0: inverter a situação, como exatamente com o plano depois da classificação, que foi fundamentalmente aqui Paula que organizou, que era o poderem ir a qualquer parte do menu e dizer, eu quero polinómios. E chega ali, traz polinómios, três no outro, não sei. Aí não sabes, mas vai ver que o erro, se calhar, foi porque não sabem as regras finais. E aquilo manda-o para as regras finais, automaticamente. E quando fez e acertou, manda-o para os polinómios outra vez. E depois vai para outro. Isto era o futuro SA3C que vocês ainda vão produzir.
1: A equipa do projeto PMAT foi distinguida este ano com o prémio TAG UA 2026, não é?
4: 2025.
1: Portanto, 2025.
4: Sim,
1: pronto, foi atribuído este
4: ano. Ainda vamos ser em 2025.
1: Sim, sim, sim. Foi atribuído este ano, mas é relativo ao ano passado. Exatamente.
4: Sim, sim, sim.
1: E, portanto, é um prémio, já agora para explicar, atribuído a técnicos administrativos e de gestão. E, portanto, é um reconhecimento da UA deste longo trabalho feito, de alguma maneira também, de tudo o que está para trás, não só da equipa. Reconhecimento da equipa, sim, atualmente, mas no fundo quero falar um pouco sobre isso, Sandra.
4: Na verdade não estávamos a contar, foi mesmo uma surpresa muito agradável, até porque estávamos mesmo no momento de preparar a competição 2026 e foi ali uma lufada de ar fresco muito boa. O ano 2025 foi particularmente difícil, porque para além de problemas que tivemos com a logística dos computadores, que foi tudo muito complicado de gerir, depois eu entrei, nós somos poucos e eu entrei, eu, no fundo eu sou, faço ali a ligação entre a equipa e eu fui operada 20 dias antes da competição, tive de baixa e depois ainda tivemos o apagão, não sei se recordam, a 27 de abril, e as competições começavam no dia seguinte. E a equipa teve que ser muito mais resiliente, muito mais coesa, muito mais forte, e foi realmente merecido. Foi realmente merecido porque conseguimos, as competições chegaram a ser canceladas no dia 27 à noite. Contactámos com a reitoria, dissemos que conseguimos estar toda a noite e conseguimos, porque não sabíamos o que fazer a 5 mil alunos que vinham no dia seguinte, não é? Não se podia cancelar porque não conseguíamos comunicar com as escolas. Não. Então, nós garantimos e felizmente as competições conseguiram-se realizar. Trabalhámos toda a noite. No dia seguinte estava tudo preparado para receber os alunos e correu lindamente. Portanto, acho que foi merecido. A equipa foi extraordinária, sem dúvida. Parabéns à equipa.
0: Parabéns à equipa, sem dúvida nenhuma.
1: Acho que e ponto final neste podcast UA Descomplica sobre a jogar, se aprende ciência, sobre o PMAT, projeto PMAT. E agradecemos a presença dos professores David Vieira e Paulo Oliveira e de Sandra Ramos.
3: Obrigada a todos. 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

0: Bem-vindos a mais uma edição de Informação. Fim de semana, já são conhecidos os quatro projetos vencedores do Orçamento Participativo Ilha de 2026. O município divulgou os projetos vencedores esta sexta em cerimónia no Cais Criativo da Costa Nova. Mãos que Falam, de Jorge Almeida, venceu o Orçamento Participativo, um projeto com valor de investimento de 11.250 euros. Projeto direcionado à inclusão de crianças surdas no processo de aprendizagem e educação em contexto escolar. O segundo mais votado, Iluminação dos Passadiços da Praia da Barra, da autoria de Carlos Eduardo, tem um valor de investimento de 22.600 euros. O terceiro é a requalificação da Biblioteca Escolar da Gafanha da Encarnação, da Básica 2-3 da Gafanha da Encarnação, subscrito por Maricela Simões. E o quarto mais votado, o projeto Reciclar Começa em Casa, de Bela de Silva Cardoso, valor de investimento 6.600 euros, está voltado para ações de formação e informação, reforço de boas práticas sustentáveis de reciclagem e reutilização. A reabilitação da velha Ponta Vista Alegre segue o caminho de planeamento da empreitada, que vai conduzir ao restauro da antiga estrutura. Para já, sem informação quanto ao caderno de encargos, prazos e custos, mas com informações sobre três cenários de intervenção que estarão a ser avaliados para usos futuros. A Câmara de Ilha voltou a ser questionada sobre o tema na Assembleia Municipal desta semana. Rui Dias diz que ainda não é possível adiantar muito sobre a empreitada, mas avança que qualquer que seja a via seguida na reabilitação, terá um horizonte de 15 anos de vida útil para a travessia.
1: Esta solução não tenho ainda preço, estamos lá, quase temos lá três soluções em cima da mesa, também temos que lançar um concurso com base nisso. A vida útil que estimamos é de 15 anos para esta intervenção.
0: A Ponta Vista Alegre será reabilitada para garantir pelo menos 15 anos de vida útil nas travessias entre a Gafanha da Boa Vista e a Vista Alegre. Ilha Vacista, a apresentação de um romance histórico que resgata a memória de Júlio Calixto, destacado opositor do Estado Novo. É uma sessão que vai acontecer no próximo fim de semana, 3 de julho, na Biblioteca Municipal de Ilhavo. A história em torno de uma figura republicana na mira da PIDE. É uma obra da autoria de Acácio Pinto, com a chancela da editora Letras e Conteúdos. A apresentação vai contar com a intervenção de João Bernardo, a animação musical de Vieira da Silva. É uma obra em torno de um dos mais destacados opositores ao Estado Novo em Ilha, onde viveu, na região da Aveiro, onde partilhou lutas com figuras como Mário Sacramento, Costa e Melo, Carlos Candal e João Sarabando, autarcas de Ilhavo e de Sátão, terra de onde era natural a figura que dá corpo a este livro. Marcam presença no evento do próximo fim de semana. A Sociedade Musical Santa Cília promove o concerto de final de ano da Escola de Música. Trata-se de um momento de celebração do trabalho dos alunos ao longo do ano letivo. O evento acontece na tarde deste domingo, às 16h, no Centro de Congressos de Aveiro.

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5: Terra Nova, bom dia, são 8:30.

0: Bem-vindos a mais uma edição de Informação Fim de Semana. Já são conhecidos os quatro projetos vencedores do Orçamento Participativo Ilha de 2026. O município divulgou os projetos vencedores esta sexta em cerimónia no Cais Criativo da Costa Nova. Mãos que Falam, de Jorge Almeida, venceu o Orçamento Participativo, um projeto com valor de investimento de 11.250 euros. Projeto direcionado à inclusão de crianças surdas no processo de aprendizagem e educação em contexto escolar. O segundo mais votado, Iluminação dos Passadiços da Praia da Barra, da autoria de Carlos Eduardo, tem um valor de investimento de 22.600 euros. O terceiro é a requalificação da Biblioteca Escolar da Gafanha da Encarnação, da Básica 2-3 da Gafanha da Encarnação, subscrito por Maricela Simões. E o quarto mais votado, o projeto Reciclar Começa em Casa, de Bela da Silva Cardoso, valor de investimento 6.600 euros, está voltado para ações de formação e informação, reforço de boas práticas sustentáveis de reciclagem e reutilização. A reabilitação da velha Ponte da Vista Alegre segue o caminho de planeamento da empreitada, que vai conduzir ao restauro da antiga estrutura, para já sem informação quanto ao caderno de encargos, prazos e custos, mas com informações sobre três cenários de intervenção que estarão a ser avaliados para usos futuros. A Câmara de Ilha voltou a ser questionada sobre o tema na Assembleia Municipal desta semana. Rui Dias diz que ainda não é possível adiantar muito sobre a empreitada, mas avança que qualquer que seja a via seguida na reabilitação terá um horizonte de 15 anos de vida útil para a travessia.
1: Esta solução não tenho ainda preço. Estamos lá, quase temos lá três soluções em cima da mesa. Também temos que lançar o concurso com base nisso. A vida útil que estimamos é de 15 anos para esta intervenção.
0: A Ponte da Vista Alegre será reabilitada para garantir pelo menos 15 anos de vida útil nas travessias entre a Gafanha da Boa Vista e a Vista Alegre. Ilha Vacista, a apresentação de um romance histórico que resgata a memória de Júlio Calixto, destacado opositor do Estado Novo. É uma sessão que vai acontecer no próximo fim de semana, 3 de julho, na Biblioteca Municipal de Ilhavo. A história em torno de uma figura republicana na mira da PIDE. É uma obra da autoria de Acácio Pinto, com a chancela da editora Letras e Conteúdos. A apresentação vai contar com a intervenção de João Bernardo, a animação musical de Vieira da Silva. É uma obra em torno de um dos mais destacados opositores ao Estado Novo em Ilha, onde viveu, na região da Aveiro, onde partilhou lutas com figuras como Mário Sacramento, Costa e Melo, Carlos Candal e João Sarabando, autarcas de Ilhavo e de Sátão, terra de onde era natural a figura que dá corpo a este livro. Marcam presença no evento do próximo fim de semana. A Sociedade Musical Santa Cília promove o concerto de final de ano da Escola de Música. Trata-se de um momento de celebração do trabalho dos alunos ao longo do ano letivo. O evento acontece na tarde deste domingo, às 16h, no Centro de Congressos de Aveiro.

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2: Bom dia com a Terra Nova, são agora 9 horas.

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5: Terra Nova, bom dia, são 9:30.

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0: Bem-vindos a mais uma edição de Informação Fim de Semana. Já são conhecidos os quatro projetos vencedores do Orçamento Participativo Ilha de 2026. O município divulgou os projetos vencedores esta sexta em cerimónia no Cais Criativo da Costa Nova. Mãos que Falam, de Jorge Almeida, venceu o Orçamento Participativo, um projeto com valor de investimento de 11.250 euros. Projeto direcionado à inclusão de crianças surdas no processo de aprendizagem e educação em contexto escolar. O segundo mais votado, Iluminação dos Passadiços da Praia da Barra, da autoria de Carlos Eduardo, tem um valor de investimento de 22.600 euros. O terceiro é a requalificação da Biblioteca Escolar da Gafanha da Encarnação, da Básica 2-3 da Gafanha da Encarnação, subscrito por Maricela Simões. E o quarto mais votado, o projeto Reciclar Começa em Casa, de Bela de Silva Cardoso, valor de investimento 6.600 euros, está voltado para ações de formação e informação, reforço de boas práticas sustentáveis de reciclagem e reutilização. A reabilitação da velha Ponta Vista Alegre segue o caminho de planeamento da empreitada, que vai conduzir ao restauro da antiga estrutura, para já sem informação quanto ao caderno de encargos, prazos e custos, mas com informações sobre três cenários de intervenção que estarão a ser avaliados para usos futuros. A Câmara de Ilha voltou a ser questionada sobre o tema na Assembleia Municipal desta semana. Rui Dias diz que ainda não é possível adiantar muito sobre a empreitada, mas avança que qualquer que seja a via seguida na reabilitação terá um horizonte de 15 anos de vida útil para a travessia.
1: Esta solução não tenho ainda preço. Estamos lá, quase temos lá três soluções em cima da mesa. Também temos que lançar o concurso com base nisso. A vida útil que estimamos é de 15 anos para esta intervenção.
0: A Ponta Vista Alegre será reabilitada para garantir pelo menos 15 anos de vida útil nas travessias entre a Gafanha da Boa Vista e a Vista Alegre. Ilha Vacista, a apresentação de um romance histórico que resgata a memória de Júlio Calixto, destacado opositor do Estado Novo. É uma sessão que vai acontecer no próximo fim de semana, 3 de julho, na Biblioteca Municipal de Ilhavo. A história em torno de uma figura republicana na mira da PIDE. É uma obra da autoria de Acácio Pinto, com a chancela da editora Letras e Conteúdos. A apresentação vai contar com a intervenção de João Bernardo, a animação musical de Vieira da Silva. É uma obra em torno de um dos mais destacados opositores ao Estado Novo em Ilha, onde viveu, na região da Aveiro, onde partilhou lutas com figuras como Mário Sacramento, Costa e Melo, Carlos Candal e João Sarabando, autarcas de Ilhavo e de Sátão, terra de onde era natural a figura que dá corpo a este livro. Marcam presença no evento do próximo fim de semana. A Sociedade Musical Santa Cília promove o concerto de final de ano da Escola de Música. Trata-se de um momento de celebração do trabalho dos alunos ao longo do ano letivo. O evento acontece na tarde deste domingo, às 16h, no Centro de Congressos de Aveiro.

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0: Nova Boa Tarde, são 3:30.
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5: 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São 6:30.

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Concerto, um programa de João Ramos. O programa de hoje vai ser inteiramente preenchido com música de Mozart. Vamos ouvir vários concertos para clarinete e orquestra, para fagote e orquestra, para violino e orquestra, para oboé e orquestra, para flauta e orquestra, para piano e orquestra, para flauta, harpa e orquestra.

Chegamos ao fim de mais um programa concerto. Despedimos com amizade. Até dois ou dias, se Deus quiser. Muito boa noite. 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

0: Boa noite, são 9 horas.
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Isto é para quem estava lá antes do cruzamento, onde cada um segue o seu caminho. 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Sei que cada um segue o seu caminho. 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

é das estrelas. Sou simpático, pelo menos isso. Ser simpático de manhã com os outros é exigível para que me sinta bem.

Não se deixe enganar pelo nome. Yola Tengo é um trio norte-americano de New Jersey e vieram às estrelas com a Celestine, do álbum This Stupid World, de 2023. Antes, as também americanas Azzy Ray, com o tema Phantom Lover. Está assim aberto mais um capítulo da Culpa é das Estrelas, com Jorge Cravo. Sem demoras, avanço para a sequência seguinte, com Cage the Elephant à cabeça, depois a reencarnação da Seven Nation Army, dos White Stripes, na voz de Zara Mahler, e a fechar, Julian Baker. Boa noite, seja bem-vindo.

Há viagens e viagens na vida de Pedro da Índia. Esta noite, o autor atira a nossa atenção para um estilo de viagem diferente do habitual. Espero é o texto que fica para ouvir depois da australiana Courtney Barnett e deste The Past and Pending, dos The Chins.

Poucas pessoas imaginam, mas a minha vida é esperar. Chego a uma cidade, num país distante, e apenas tenho de fazer três coisas. Ir a um bar, pedir sempre a mesma bebida e voltar a esse bar todos os dias, das 17 às 24 horas. Apenas isso. Até que alguém se senta ao meu lado e diz: essa bebida vai acabar por te fazer mal. Percebo. Pago, levanto-me e sigo-a. O meu dia de trabalho começou. São-me dadas instruções, orientações, referências, coordenadas e deito-me. Imagino. Projeto o dia seguinte como se fosse uma pessoa normal. Como se fosse normal. Após a noite, essa coisa estranha, nasce o dia. Tomo banho, tomo sempre banho, faço a barba, faço sempre a barba sempre que tomo banho. Não sei porquê. Até hoje, ainda não sei porquê. Pago com o dinheiro que me deram. Saio. Bebo café diluído em água. Sou simpático, pelo menos isso. Ser simpático de manhã com os outros é exigível para que me sinta bem. Alinhado, ajustado, integrado, aceite. Como se fosse verdade. Como se fosse normal.

Entro no carro que me deram. Conduzo como se fosse a última vez. Entro quase sempre num armazém. Muitas vezes pergunto-me, porquê um armazém? Não me interesso pela resposta. Ouço-os falar, nunca falo, prefiro não falar. Dormimos, acordamos e finalmente a vida assume-se como diferente, como viva. Poucos sentiram a vida na boca, nos lábios. É como se aquele momento fosse único. Não falamos, eles não falam, mesmo os que falam já não falam. Eu continuo calado. A vida deles será a minha. A vida deles vai estar comigo, nas minhas mãos. Recapitulam. Eu não ouço. Sei tudo de cor. E coro pela vida que vivi. Entramos, saímos. O coração bate de forma diferente. As cores são diferentes. Os mais novos não sabem, mas eu, velho e cansado, já não ligo. O desprendimento é o segredo. Não sentir é o segredo. Não gosto de gritos nem de barulho. Gosto de ser educado. Começa tudo e eu estou à espera. Será que estou sempre à espera? E espero para que tudo comece. E penso em como é bom estar vivo e esperar até que uns putos saiam sem gritos, porque eu detesto gritos, para os levar para um sítio seguro e anónimo e para que eu possa finalmente deixar de esperar e voltar para perto daqueles de quem gosto.

Há versões que conseguem igualar a magia dos originais. Esta versão de Angie dos Rolling Stones, cantada ao vivo por Tori Amos, é um desses casos. Foi gravada em Boston a 21 de agosto de 2005. No caso da primeira parte do texto desta noite, a sonorização esteve a cargo dos Beach House com On the Sea. Muito em breve, toda esta informação, incluindo a gravação do programa, ficará disponível para consulta nas nossas páginas das redes sociais. A altura agora para lançar a sequência final, vamos ter Sleeping at Last, Big Thief e abrir este The Darkest Night of All, de Lisa Germano.

Esta noite ficamos por aqui. Começo por agradecer a Pedro da Índia, que foi o nosso autor convidado, e a si que nos acompanhou ao longo desta hora. São as despedidas de Jorge Cravo, com a promessa de estar de volta na próxima semana, com mais músicas e outras palavras. Como proposta final, deixo-lhe Once Again, do projeto Old Sea Brigade. Boa noite.

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